0: É 1:15.
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1: 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São 2 horas da manhã.

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0: São 2 horas e 30 minutos.
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1: 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São 3 horas da manhã.

0: São 3 horas e 15 minutos.
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0: 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São 4 horas da manhã.
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0: 5 horas.
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0: São 5 horas e 15 minutos.
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0: 5:32.
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0: São 7 horas e 2 minutos.
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2: Mais de 150 especialistas nacionais e internacionais vão participar entre 17 e 19 deste mês em Viana do Castelo num encontro de formação pós-graduada em Radiologia, revelou a Sociedade Portuguesa de Radiologia e Medicina Nuclear. O curso é reconhecido pela abordagem pedagógica baseada em casos clínicos e pela interação com a radiologia e anatomia patológica. E é o programa que se destina sobretudo a médicos internos e especialistas em radiologia, proporcionando oportunidades de atualização científica, discussão de casos complexos e contacto com especialistas de diferentes contextos. A pesca lúdica de bivalves vai estar interdita no troço internacional do Rio Minho a partir de 1 de novembro por razões de saúde pública até à aprovação de um plano de gestão. Num edital publicado no Diário da República sobre as regras para a pesca no troço internacional do Rio Minho na temporada 2026-2027, estipula-se que é proibida toda a apanha, captura de berbigão e quaisquer outros bivalves em todo o troço, por razões de saúde pública, até à aprovação de medidas de gestão necessárias à avaliação sanitária dos recursos. Em Esposende, o município atribuiu 35 bolsas de estudo a estudantes do ensino superior no valor individual de 750 euros, num investimento municipal global de 26.500 euros, correspondendo a um aumento de 150 euros em cada bolsa. O apoio integra a política de ação social de educação da autarquia e procura contribuir para a igualdade de oportunidades no acesso e frequência ao ensino superior, particularmente entre estudantes de famílias com mais dificuldades económicas. Vila Nova de Cerveira acolhe este sábado, às 9:30 da noite, na Praça da Liberdade, uma tradicional desfolhada minhota. A iniciativa, promovida pela autarquia em parceria com a Comissão de Festas da Senhora da Ajuda, recria o ambiente das antigas desfolhadas comunitárias, com carros de bois carregados de milho e a participação da população. O objetivo é de preservar a memória coletiva, valorizar as práticas e os costumes ligados ao ciclo do milho, transmitindo às novas gerações uma tradição que faz parte da identidade cultural do concelho. Viana do Castelo é a capital do distrito onde as rendas mais subiram no mês de agosto, 37% face ao mesmo mês do ano passado, segundo o índice dos preços divulgados pelo portal imobiliário Idealista. A nível nacional, os preços das casas para arrendar cresceram 4,9%, sendo o segundo mês consecutivo de subidas após um primeiro semestre em queda. Arrendar uma casa tinha um custo de 18,1 euros por metro quadrado, e no final deste mês a conta aumentou para o valor mediano de 2 euros. Ricardo Araújo Pereira vai estar no Centro Cultural da cidade de Viana do Castelo no dia 14 de novembro, pelas 9 da noite, para apresentar Verificando se Você é Humano. É um espetáculo que marca a estreia do humorista em formato de stand-up comédia a solo. Em Valença, a Fortaleza recebe a partir desta sexta e até domingo o Mercado Medieval, nesta edição, numa que recria a presença de Duarte de Armas em Valença em 1500. Durante 3 dias, nas ruas e os espaços da Fortaleza serão ocupados por mercadores, artesãos, músicos, cavaleiros, personagens medievais, num programa que junta a tradição, a cultura e também o entretenimento, segundo refere a Câmara Municipal de Valença. E em Perre é o grupo de danças e cantares da freguesia que vai realizar no dia 20 deste mês, a partir das 3 da tarde, uma tradicional desfolhada. Assim, esta é uma iniciativa que apresenta uma novidade ao contrário das edições anteriores. A desfolhada acontece diretamente no campo, permitindo ao público acompanhar de perto e participar nas diferentes etapas do ciclo tradicional do milho. Em Esposende, o município vai implementar estacionamento pago em 3 zonas estratégicas do centro da cidade, abrangendo um total de 140 lugares, segundo deu a conhecer o município. Assim, o município diz que o estacionamento pago ficará circunscrito à Rua de Santa Maria dos Anjos, que vai desde a Rotunda das Piscinas até aos Bombeiros, Largo do Comandante Oliveira Martins, junto ao Largo dos Peixinhos e ao Parque dos Bombeiros, na Zona Poente. A tarifa prevista é de 75 cêntimos por hora, com um período máximo de estacionamento de 2 horas. O município de Arcos de Valdevez assinou a consignação para a construção da Galeria Cultural Alameda. A autarquia refere que o espaço reforça o compromisso de alargamento dos espaços culturais, aumentando a capacidade de acolher exposições e outras manifestações de arte. A galeria integra um projeto de requalificação do Cine Teatro Alameda, que será adaptado para receber projetos e criações artísticas e também a produção, promovendo a sustentabilidade e o crescimento das indústrias culturais e criativas do território. O Ministério da Agricultura e do Mar declarou utilidade pública com caráter de urgência de terrenos de várias freguesias de Arcos de Valdevez e Monção para a criação de uma faixa de gestão de combustível, refere um despacho que agora foi publicado. De acordo com o documento, o Governo declara utilidade pública com caráter de urgência relativa à constituição da servidão administrativa necessária para a execução da rede primária de faixas de gestão de combustível. Ao fecharmos este bloco de informação, só quero recordar que estas e outras notícias podem ser seguidas em notícias em radiofifense.pt. Vamos agora saber o tempo que vai fazer. Céu pouco nublado limpo, apresentando-se com períodos de maior nubosidade até ao final da manhã. Poderá persistir na faixa costeira durante todo o dia. O vento é fraco, superando quadrante norte durante a tarde, possibilidade de formação de neblinas e pequena subida da temperatura. No mar e na costa ocidental, as ondas são de noroeste com 1 metro de altura e temperatura de água do mar anda entre os 18 e os 20 graus. Hoje vamos ter a baixa mar que vai acontecer à 1h30 da tarde, com 1 metro de altura, e a praia-mar é por volta das 8 da tarde, com 2,70 metros. Faltam agora 52 dias para que seja efetuada a mudança da hora. O sol nasce às 7 da manhã mais 3 minutos e põe-se às 8 e 6 da tarde. Temos hoje 13 horas e 2 minutos de duração do sol. Os dias cada vez vão diminuindo. E a lua nasce às 11 da noite e põe-se por volta das 2 e meia da tarde seguinte. Vamos agora também recordando que dia 4 é o quarto minguante e 11 é a lua nova. Para a pesca lúdica, os melhores períodos hoje acontecem entre as 2 e as 3 da tarde. Temos uma atividade alta, conhecida como o pôr da lua. Temos uma atividade muito alta entre as 6 e as 8 da tarde. E depois, ainda entre as 10h30 e as 11h30 da noite, temos uma atividade alta que coincide com o nascer da lua. Vamos agora saber as temperaturas que hoje se vão fazer sentir. A máxima 28 e a mínima 15. Estas são as previsões do tempo.

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3: É o que eu vos digo. Isto está a precisar de uma limpeza geral.
4: Uma limpeza geral? Ai, é isso mesmo. Despeçam toda a gente, menos o pessoal da limpeza.
5: Oh, jeitoso. Vai um tirinho.
3: Olha lá, você sabe com quem é que está a falar? Olha que eu sou o ministro das Finanças.
5: Oh, verdade, cara. Por é que o Estado também anda ao ataque, é?
3: Diga-me uma coisa, você desconta para a Segurança Social?
5: Ah, claro, gente. Sabe lá o que eu desconto para a compra de preservativos? Eu tenho muito respeito pela segurança sexual, moro?
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0: Oh, querida, estou a responder aqui um teste, aqui numa revista masculina.
1: Ah, pois, lê lá a tua revistinha que isto de passar a ferro e tratar das roupas é só para mulheres.
0: Oh, vá, vá, não comeces com essas coisas. Ajuda-me lá.
1: Tá bom, vá,
0: olha,
1: sim.
0: Aqui nesta pergunta, querem saber como é que eu sou na cama? Um gatinho ou um leão feroz?
1: Ah, isso não há nada que saber. És um leão.
0: Ui, a sério? Achas mesmo que eu sou um leão na cama?
1: Ah, claro que sim. Quando abres a boca para sonar, pareces mesmo um leão a rugir.
2: Que bom.
3: Que cheiro é este?
2: Cheiro? Não sinto nada.
3: Ah, desculpa lá, amor. Mas quando me beijaste, senti um ardor nos lábios e um cheiro forte. Parecia detergente.
2: Ah, isso é lexívia. Passei a boca por água com lexívia antes de vir ter contigo.
3: Ah, mas tu és doido.
2: Oh, querida, eu só fiz o que tu mandaste.
3: Eu?
2: Sim, quando eu te telefonei, disseste que esta noite querias que eu te beijasse com lexívia.
3: Estúpido! Eu disse para me beijares com lexívia. Não disse lexívia.
4: Miguel.
5: Diz, meu docinho.
4: Vamos sair esta noite?
5: Claro. Hoje é noite de bar aberto ali no Café do Mendes.
4: Café do Mendes? Eu estava a pensar numa coisa mais refinada.
5: Refinada? Eu cá refinado só conheço sal.
4: Que disparate. Eu queria era uma coisa diferente. Sei lá, abriu agora um bar novo, indiano.
5: Indiano? Olha, por mim pode ser. Desde que sirvam chamuças.
4: Isso não sei. O que sei é que têm a música que eu gosto.
5: E que música é essa?
4: Música hindu.
5: Oh, para isso não precisas de ir ao bar.
4: Não?
5: Claro que não. Basta ouvires-me cantar. Eu cá sei muitas músicas hindu.
4: Ah, sim? Quais?
5: Olha, por exemplo, indo eu, a caminho de Viseu, encontrei o meu amor. Ai, Jesus, que lá vou eu.
1: Oh, homem, despacha-te lá a meter as compras no carro que eu ainda tenho que ir fazer o almoço.
0: Ah, mas estou a tentar, mas tens aqui tanta tralha na mala do carro que não cabem nem metade dos sacos.
1: Tralha? És cá pouco exagerado.
0: Tralha, sim. Olha, tens aqui 2 quilos de revistas, 3 pares de sapatos, 1 casaco, 4 cachecóis.
1: Oh, querido, mas isso são tudo coisas que uma mulher precisa de ter sempre à mão, para qualquer eventualidade.
0: Ah, sim?
1: Sim.
0: E este barco de borracha, também precisas de o ter à mão?
1: Ah, claro que sim. Sei lá, no caso de haver uma cheia.
0: Cheia?
1: Sim. Quando se vai para a neve, levam-se correntes de neve. Quando se anda na cidade, olha, leva-se um barco insuflável.
0: Mas para quê?
1: Ai, que pergunta, Afonso. Então, se chover muito, mete-se o barco debaixo do carro, enche-se com uma bomba e já não vamos ao fundo.
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15: O namorado virtual.
16: Lá.
3: Adelaide, não achas que a gente devia arranjar uns namorados? Estamos para aqui duas cinquentonas encalhadas.
1: Olha, fala por ti, Ermelinda. Eu cá não tenho namorado porque não quero.
3: Ah, bem, tá. Eu bem vejo os pretendentes fazerem fila à tua porta.
1: Ah, pois, está bem, mulher. Eu tenho que dar o braço a torcer, que me faz falta uma companhia para me aquecer os pés, assim nas noites mais frias. Tu, nesse aspecto, até estás melhor que eu, que ainda tens o gato. Olha lá. Então, o que é que achas da gente pôr a fronha na internet, que é para ver se alguém nos pega?
3: Oh, na internet? E tu agora sabes mexer na internet?
1: Olha, então esqueceste que eu fiz um curso de computadores nas novas oportunidades?
3: Olha, não sei se gosto muito dessas coisas virtuais. Era melhor a gente voltar a ir ali ao baile do Mercado da Ribeira.
1: Ah, a gente foi durante meses ao baile no Mercado da Ribeira. E o par mais novo com quem dancei tinha 80 anos, artroses, bicos de papagaio e perguntou-me o nome 10 vezes.
3: Pois, olha, se calhar não tivemos muita sorte. Mas se a gente não arranja namorado no baile a vê-los, a tocar-lhes e a falar com eles, como é que vamos conseguir isso na internet?
1: Olha, não te preocupes em vê-los. É como dizia o Camões: amor é fogo que arde sem se ver.
3: Ah, eu cá não gosto dessas coisas. Eu sou daquelas pessoas que nunca compra a fruta sem a palpar. Eu, para arranjar um namorado, olha, tenho que vê-lo primeiro.
1: Oh, isso é porque no tempo do Camões ainda não tinham inventado o Facebook.
3: O Facebook?
1: O Facebook, que é uma página na internet onde a gente pode conhecer pessoas. A gente põe lá umas fotos e assim os cavalheiros podem nos conhecer.
3: Ah, tá bem, mulher, olha, não custa nada tentar. Que isto está uma crise que até para arranjar namorado. Por isso mais vale rezar a todos os santos.
1: Ah, então olha, faz aí uma pose que eu vou tirar uma foto com o telemóvel.
3: Ah, tá bom, pronto. Olha lá, estou bem assim.
1: Não, vira-te, mas é de costas para mim.
3: De costas? Oh, mulher, então, mas de costas? Eu fico mal de costas.
1: Pois, mas de frente ficas pior.
3: Estás-me tão estúpida. Deves achar que és linda.
1: Cala-te, mulher. Tanta vez estava a brincar contigo. Vá, faz lá uma pose assim de modelo, vá.
3: Pois, faço mesmo. Que eu já tenho a minha idade, mas este corpinho ainda dá para o gasto.
1: Ah, sim, mulher. Deves gastar muito. Muita tinta para encobrir os cabelos brancos, muito creme para as rugas e muita pomada para o reumático.
3: Ah, lá estás tu outra vez. Olha, fica sabendo que quando era nova fui Missy.
1: Missy? Ah, só se foi lá no teu bairro.
3: Até foi mesmo. Qual é o problema? Não havia na ajuda moça mais linda.
1: Pois, filha, mas isso já foi há muitos anos. Agora precisas de ajuda, que é para ficares mais bonita, pá. Pronto, põe-te lá em pose, que depois eu peço ao meu sobrinho para dar assim uns retoques no Photoshop.
3: Foto o quê?
1: Photoshop. É um programa de computador que nos tira as rugas e deixa-nos assim mais magrinhas.
3: Ah, não me digas, mulher. Ando eu para aqui a fazer dieta e basta ao computador para nos deixar magrinhas.
1: Não sejas parva, então. Deixa-nos magrinhas, mas é só nas fotografias. O meu sobrinho dá uns retoques para a gente ficar assim, mais bonita.
3: Pronto, está bem, já percebi. Vamos lá a isso, olha. Tira lá as fotografias e mete lá nas internets. Eu já estou a perceber mais ou menos a coisa. Isto é como comprar roupa por catálogo. A gente vê o catálogo, escolhe e depois encomenda.
1: Bem, também não é assim. É que a gente não é cá a mercadoria. Mas se a inteligência não te dá para mais, olha, até que seja.
3: Ah, por acaso estás-me a chamar burra? Só porque fizeste o 9º ano, já achas que és doutora?
1: Não, não sou nada doutora. Sou apenas uma mulher informada.
3: Ah.
1: Vá, faz lá um sorriso agora para tirar a foto.
3: Então vá lá. Estou bem assim?
1: Estás, mulher. Pronto, já está. Agora é criar um perfil na internet.
3: Até aos depois, ó, mulher, diz-me lá.
1: E aos depois, aqueles senhores que gostarem de ti vão-te mandar uma mensagem.
3: Ai, credo, mulher, ai, eu estou eufórica. Ai, eu vou ficar a rezar para arranjar um namorado.
1: Pois, reza, mulher, que isto com a crise que vá para aí, para arranjar homem, bem podes acender uma vela ao Santo António.
3: Ai, eu estou com esperança. Tenho fé que é este ano que eu desencalho. A crise de homens também não deve ser assim tão grande.
1: Oh, pois não. Qualquer dia temos que ativar o FMI dos homens.
3: Que isso, minha, do FMI?
1: É o Fundo Macho Internacional.
3: Ah, eu quero lá saber se o homem é macho português ou macho internacional. Que isto com a crise que vai, olha, não se pode escolher a marca do produto.

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4: Tem paciência, Gina. O rei do cão não vai dormir com a gente aqui na mesma cama. Isso nunca!
5: Ora é essa!

0: senhor guarda, ele não sei, mas eu andei nas compras e agora estava aqui a provar uma coisa. Posso continuar a provar? Posso?
1: Os novos ingredientes apresentaram...

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1: Porque hoje é quinta-feira, temos feiras que acontecem em Vila Prey de Angra, Monção e na cidade de Barcelos, mais a sul, também temos a habitual feira semanal. Quanto à agenda cultural para o dia de hoje, vamos às exposições que aconselhamos a fazer uma visita, muito especialmente aqueles que nos visitam, podem ir até ao Museu do Traje, na Praça da República de Viana do Castelo, e hoje aconselhamos uma vista de olhos à Sala do Ouro, a lá, e o Linho nas Mulheres Vienesas é uma exposição que aconselhamos também a visitar. E depois, por que não, dar uma voltinha pelo Centro de Mar, no navio Gilianes, e visitar a exposição Museu Virtual de Memória Marítima. É também uma exposição digna de ser visitada. E, por último, vamos até sair fora de Viana do Castelo. Vamos até Serreleixo, porque o Museu da Mota, a Associação das Velhas Vielas, é uma exposição que se encontra organizada por épocas temáticas, proporcionando aos visitantes uma verdadeira viagem no tempo. Estas são as nossas sugestões em relação às exposições que estão patentes aqui pela nossa região.

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0: 8 horas.
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2: Vila Nova Cerveira acolhe este sábado, às 9:30 da noite, na Praça da Liberdade, uma tradicional desfolhada minhota. A iniciativa, promovida pela autarquia em parceria com a Comissão de Festas da Senhora da Ajuda, recria o ambiente das antigas desfolhadas comunitárias, com carros de bois carregados de milho e a participação da população. O objetivo é de preservar a memória coletiva, valorizar as práticas e os costumes ligados ao ciclo do milho, transmitindo às novas gerações uma tradição que faz parte da identidade cultural do concelho. Viana do Castelo é a capital do distrito onde as rendas mais subiram no mês de agosto, 37% face ao mesmo mês do ano passado, segundo o índice dos preços divulgados pelo portal imobiliário Idealista. A nível nacional, os preços das casas para arrendar cresceram 4,9%, sendo o segundo mês consecutivo de subidas após um primeiro semestre em queda. Arrendar uma casa tinha um custo de 18,1 euros por metro quadrado, e no final deste mês a conta aumentou para o valor mediano de 2 euros. Ricardo Araújo Pereira vai estar no Centro Cultural da cidade de Viana do Castelo no dia 14 de novembro, pelas 9 da noite, para apresentar Verificando se Você é Humano. É um espetáculo que marca a estreia do humorista em formato de stand-up comédia a solo. Em Valença, a Fortaleza recebe, a partir desta sexta e até domingo, o Mercado Medieval, nesta edição, numa que recria a presença de Duarte de Armas em Valença em 1500. Durante 3 dias, nas ruas e os espaços da Fortaleza, serão ocupados por mercadores, artesãos, músicos, cavaleiros, personagens medievais, num programa que junta a tradição, a cultura e também o entretenimento, segundo refere a Câmara Municipal de Valença. As notícias voltam a ser atualizadas aqui em antena dentro de uma hora. No entanto, também nos pode seguir em notícias em radioafifense.pt. Vamos agora saber o tempo que vai fazer. Céu pouco nublado, limpo, apresentando-se com períodos de maior nubosidade até ao final da manhã. Poderá persistir na faixa costeira durante todo o dia. O vento é fraco, superando o quadrante norte durante a tarde, possibilidade de formação de neblinas e pequena subida da temperatura. No mar e na costa ocidental, as ondas são de noroeste com 1 metro de altura e temperatura de água de mar anda entre os 18 e os 20 graus. Hoje vamos ter a baixa mar que vai acontecer às 1:30 da tarde, com 1 metro de altura, e a praia-mar é por volta das 8 da tarde, com 2,70 metros. Faltam agora 52 dias para que seja efetuada a mudança da hora. O sol nasce às 7 da manhã mais 3 minutos e põe-se às 8:06 da tarde. Temos hoje 13 horas e 2 minutos de duração do sol. Os dias cada vez vão diminuindo. E a lua nasce às 11 da noite e põe-se por volta das 2:30 da tarde seguinte. Vamos agora também recordando que dia 4 é o quarto minguante e 11 é a lua nova. Para a pesca lúdica, os melhores períodos hoje acontecem entre as 2 e as 3 da tarde. Temos uma atividade alta, conhecida como o pôr da lua. Temos uma atividade muito alta entre as 6 e as 8 da tarde e depois, ainda entre as 10:30 e as 11:30 da noite, temos uma atividade alta que coincide com o nascer da lua. Vamos agora saber as temperaturas que hoje se vão fazer sentir. A máxima 28 e a mínima 15. Estas são as previsões do tempo.
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8:09, bem-vindos à primeira hora do Toca Acordar. Hoje vai ser um dos dias mais quentinhos. Eu vinha para o trabalho a pensar assim, as manhãs já não são aquelas manhãs de julho, nem de agosto, em que se adivinhava, bom tempo e já se sentia o calor pela manhã. Isto porquê? Porque os dias já começam a ficar mais curtos, as manhãs já não são, mesmo que o dia vá ser quentinho, já não conseguimos sentir o calorzinho pela manhã, não é? Já não sentimos. Hoje vamos ter uma máxima de 28 graus, para amanhã 27, 26 para sábado e para a semana as temperaturas deverão voltar a baixar. Mas, no entanto, até dia 11 o IPMA continua a dar bom tempo, ou seja, vamos ter sol, vamos ter ausência de chuva, pelo menos até dia 11. E se a previsão assim se mantiver, porque já sabemos que previsões muito antecipadas nunca são 100% certas. Certo é que hoje vamos ter um dia de sol, o céu vai estar praticamente limpo até ao final do dia. Tivemos uma mínima de 15 graus, mínima esta que vai subir amanhã para os 17, amanhã a máxima será de 27, o céu vai estar pouco nublado ou limpo. No sábado vamos contar com um dia de céu nublado, algumas abertas. No domingo já será melhor, com céu pouco nublado ou limpo também. E na segunda-feira também. Portanto, este é o cenário para os próximos dias. Vamos continuar com o verão a dar de si. Hoje, amanhã e sábado os termómetros vão estar com os valores da temperatura mais altos. Há uma ligeira descida para os dias a seguir e depois haverá uma tendência para a temperatura se manter entre os 23 e os 24 durante toda a próxima semana. É o tempo que temos então, já sabe, é para aproveitar o verão, se está na reta final ou não, não sabemos, mas que o tempo está bom e é para aproveitar, isso sim.

E começamos com o Correio da Manhã. Menina de 4 anos vê pai matar a mãe com tesoura. Criança foi ferida e está internada no Hospital de Faro. Também notícia, Benfica aposta em Tomás Araújo até 2031. Dragão segura Diogo Costa. Ainda também notícia, Amadora Sinta, doentes graves esperam 11 horas. E o caso Luís Neves chega à avança com censura, mas PS salva governo. Ainda também notícia, procurador. Pistoleiro foi promovido. O Ministério Público promove então procurador pistoleiro. Na próxima semana, BCE pressionado para subir os juros. Altas temperaturas, mais 10 dias de calor e noites tropicais é também notícia que está na capa do Correio da Manhã. Avanço agora para o JN. Metade das câmaras já oferece pré-escolar e primária alargados até às 19 horas. Também há casos em que abrem mais cedo para ajudar a conciliar a vida profissional e a familiar. Em dezenas de concelhos, nada é cobrado aos pais. Noutros, o valor é muito inferior ao setor privado. Emergência, surdos estão sem acesso direto ao 112 há quase 5 anos. Ciclismo fecha época com a elite do pelotão nacional. É também notícia. Notícia também, o aumento de rendas é o segundo maior numa década. Metro, ligação entre Maia. Ligação entre Maia e Trofa obriga a demolir casas. Em Ilha, o trânsito infernal nas praias da Barra e também na Costa Nova. Notícias que estão hoje na capa do JN. Avanço agora para a capa do Público. E esta manhã no Público, queixa de assédio laboral contra alto dirigente causa agitação no Parlamento. A denúncia anónima contra o adjunto da secretária-geral da Secretaria, da secretária, aliás, geral, mencionava casos de perseguições e também ilegalidades. Arquivamento por proposta do auditor jurídico motivou a consternação entre funcionários. Banco Master, escândalo arrasta Moraes e abala instituições brasileiras. Parlamento chega a apresentar moção de censura contra o governo. Ainda também notícia, acionistas do BES, crédito agrícola, avança para tribunal contra Ricardo Salgado. Ainda também notícia, centros educativos, 4 em cada 5 jovens internados são reincidentes. E ainda também a fertilidade. Maria fazia tratamento na clínica que faliu. Pedem-lhe 3.500 euros para continuar. Notícias que estão hoje no Público. Avanço agora, por fim, para o Diário de Notícias. No Diário de Notícias, moção de censura chega à avança com Montenegro e PS na mira. O balanço urgência da Amadora Sintra atendeu quase 650 doentes em 2 dias. Saúde, CEO de clínica de fertilidade falida. Sei que me acham um monstro horrível, é o que diz. Record Banca concede mais de 2,3 mil milhões para comprar casa. A guerra, intimidação, não vai resultar. O UE e NATO mostram sintonia ante ameaça russa. E ainda também notícias, fogos florestais. A área ardida cai 74% face ao ano passado. Dados disponíveis mostram que após os 254 mil hectares consumidos nos primeiros 8 meses do ano, no mesmo período em 2026, terão sido atingidos 67 mil hectares. Chuva ajudou na redução de incêndios. Notícias que estão hoje na capa do Diário de Notícias do Público do JTN e do Correio da Manhã. Passam 29 minutos das 8. Seguimos agora com Rita Rocha, Sem Hora Marcada, a música que nos leva para além das 9, das 8 e meia, aliás. Bom dia, bom trabalho, boa viagem para quem ainda está de férias. Boas férias.

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4: Porque hoje é quinta-feira, temos feiras que acontecem em Vila Praia de Âncora, Monção e na cidade de Barcelos, mais a sul, também temos a habitual feira semanal. Quanto à agenda cultural para o dia de hoje, vamos às exposições que aconselhamos a fazer uma visita, muito especialmente aqueles que nos visitam. Podem ir até ao Museu do Traje, na Praça da República de Viana do Castelo. E hoje aconselhamos uma vista de olhos à Sala do Ouro, a lá, e o Linho nas Mulheres Vienenses. É uma exposição que aconselhamos também a visitar. E depois, por que não, dar uma voltinha pelo centro de mar, no navio Gilianes, e visitar a exposição Museu Virtual da Memória Marítima. É também uma exposição digna de ser visitada. E por último, vamos até sair fora de Viana do Castelo, vamos até Serreleix, porque o Museu da Mota, a Associação das Velhas Vielas, é uma exposição que se encontra organizada por épocas temáticas, proporcionando aos visitantes uma verdadeira viagem no tempo. Estas são as nossas sugestões em relação às exposições que estão patentes aqui pela nossa região.
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1: São 9 horas.
7: 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E Emperre é o grupo de danças e cantares da freguesia que vai realizar no dia 20 deste mês, a partir das 3 da tarde, uma tradicional desfolhada. Assim, esta é uma iniciativa que apresenta uma novidade ao contrário das edições anteriores. A desfolhada acontece diretamente no campo, permitindo ao público acompanhar de perto e participar nas diferentes etapas do ciclo tradicional do milho. Em Esposende, o município vai implementar estacionamento pago em 3 zonas estratégicas do centro da cidade, abrangendo um total de 140 lugares, segundo deu a conhecer o município. Assim, o município diz que o estacionamento pago ficará circunscrito à rua de Santa Maria dos Anjos, que vai desde a Rotunda das Piscinas até aos Bombeiros, Largo do Comandante Oliveira Martins, junto ao Largo dos Peixinhos e ao Parque dos Bombeiros, na zona Poente. A tarifa prevista é de 75 cêntimos por hora, com um período máximo de estacionamento de 2 horas. O município de Arcos de Valdevez assinou a consignação para a construção da Galeria Cultural Alameda. A autarquia refere que o espaço reforça o compromisso de alargamento dos espaços culturais, aumentando a capacidade de acolher exposições e outras manifestações de arte. A galeria integra um projeto de requalificação do Cine Teatro Alameda, que será adaptado para receber projetos e criações artísticas e também a produção, promovendo a sustentabilidade e o crescimento das indústrias culturais e criativas do território. O Ministério da Agricultura e do Mar declarou utilidade pública com caráter de urgência de terrenos de várias freguesias de Arcos de Valdevez e Monção para a criação de uma faixa de gestão de combustível, refere um despacho que agora foi publicado. De acordo com o documento, o Governo declara utilidade pública com caráter de urgência relativa à constituição da servidão administrativa necessária para a execução da rede primária de faixas de gestão de combustível. E assim é o fechado deste bloco de notícias. Pode-nos seguir também em notícias em radiofifense.pt ou então no Facebook a Fifense FM. Também atualizamos lá a informação sintetizada.
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0: pornográfica portuguesa que nos cede gentilmente a tabela dos 30 maios da semana e que damos a conhecer a partir de agora. E vamos começar pelo último lugar da tabela dos 30 maios. Na última posição temos The Weeknd. O álbum Hurry Up Tomorrow estava de fora dos 30 maios. É por isso um regresso ao top para a posição número 30. Em 29º lugar temos Van Zee com Tá Calor e A Culpa É Tua. O álbum estava no 28º lugar. Esta semana deixo uma posição para o 29º lugar. Em 28º lugar, Jungle, com Sunshine. O álbum desceu, estava em 14º lugar, está agora em 28º lugar. Um dos temas que temos para ouvir deste álbum chama-se Come Back To Me.
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Em relação ao género musical, além do característico indie folk e da sonoridade americana tradicional de Bridgers, o álbum incorpora camadas experimentais, eletrónica, folktrónica e também música ambiente. O disco reflete também um período pessoal conturbado e denso na vida da artista, sendo considerado pela crítica um trabalho sombrio, pós-fama e menos disposto a disfarces. As letras abordam diretamente o luto complexo pela morte do seu pai, o fim do seu noivado, o início do seu relacionamento com o comediante Bunyan e a desilusão com o estrelado e a sensação de isolamento. Está então no Top 30 a ocupar o 20º lugar, Lost Weekend, Phoebe Bridgers.

o sol. Hoje é dos dias mais quentinhos desta semana. Temos então anunciados para Viana do Castelo 29 graus. Amanhã a temperatura desce para os 25. Sábado chegará aos 30, segundo a previsão atualizada agora há minutos. Será então o dia mais quente de sábado, hein? Ninguém diria. Com o céu praticamente limpo da parte da manhã e um pouco mais nublado para a parte da tarde. Domingo chegará aos 23, portanto já temos aqui uma grande descida no domingo, cerca de 7 graus a menos. E na próxima semana o sol deverá continuar a acompanhar-nos com alguma nubosidade, mas praticamente com o céu azul. Até dia 12, pelo menos a informação é esta, confirma-se que vamos continuar com um bom tempo, pelo menos se assim se mantiver, é ótimo. Hoje temos então 29 graus, mas as temperaturas vão estar mais elevadas. A Arcos de Valdevez vai chegar aos 35, assim como também Paredes de Coura vai estar com 33, Ponta Barca chegará aos 35 também, para Vila Nova de Cerveira os termómetros chegarão também aos 35, Valença chegará aos 36, Melgaço chegará aos 35 também, Melgaço e Monção. Portanto, temos aqui algumas zonas que vão estar, obviamente, com mais calor, porque já é normal no verão, aquece sempre mais um bocadinho, e as temperaturas voltam então a estar acima dos 30 graus em muitos sítios aqui do distrito de Viana do Castelo. Temos a melhor música para si. Eu sou uma Mafalda Velho e prometo fazer-lhe companhia até à hora do almoço, até às 12. Por isso, fora esta, ainda temos mais 2 horas. Henrique Iglesias, para ouvir agora Hero.

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7: São 10 horas.
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9: Em caminho, o município vai avançar com a melhoria da iluminação pública na Rua de Santo António, na Rua da Igreja, na União das Freguesias de Caminho e Vilarejo. Empreitada, no valor de mais de 36 mil euros, acrescida de IFA, prevê a reparação e beneficiação da rede de iluminação com o objetivo de reforçar a eficiência, a segurança e a qualidade dos espaços públicos. O Governo atribuiu o Estatuto de Utilidade Pública ao Alnorte, na Associação de Produção de Animação Audiovisual, com sede em Viana do Castelo. Segundo despacho publicado no Diário da República, o despacho, assinado pelo Secretário de Estado da Presidência do Conselho de Ministros, realça que a Associação, na prosecução dos seus fins, coopera com diversas entidades da administração, designadamente com a Universidade Politécnica de Viana do Castelo. O Âncora Praia Futebol Clube inicia-se no campeonato da Associação de Futebol de Viana do Castelo da primeira edição no próximo domingo. Jogando fora de portas, vai a Vitorino de Piães. Apresentou no passado sábado seu plantel, que vai representar durante esta época 26-27. A equipa é composta por 25 jogadores e combina a continuidade da juventude com alguns regressos de atletas que já deixaram a sua marca no clube. Para esta nova temporada, a formação do Âncora Praia promoveu 3 júniores, que que na época passada disputaram os campeonatos nacionais, Rodrigo Amorim, Rodrigo Gonçalves e Simão Correia, sobem agora ao plantel principal, constituindo uma aposta na formação e no futuro do clube. Acima do Alto Minho tem marcada para a próxima segunda-feira uma conferência de imprensa por volta do meio-dia na Vila Moraes, em Ponte Lima, após a reunião do Conselho Intermunicipal. A conferência será dedicada à apresentação das prioridades do investimento de Acima do Alto Minho nas áreas estratégicas para o desenvolvimento do território, nomeadamente no que se refere às acessibilidades consensualizadas pelos presidentes das câmaras municipais que integram os conselhos, o Conselho Intermunicipal. A Associação Desportiva Afifense prepara a próxima época desportiva e vai, nos próximos dias 12 e 13, fazer o torneio dos fundadores, homenageando assim a história dada e, muito especialmente, aqueles que são os seus fundadores. A Associação Desportiva Afifense promove assim, nos dias 12 e 13, no pavilhão David Freitas em Afife, o torneio Fundadores, a iniciativa que pretende homenagear aqueles que estiveram na origem da associação e, simultaneamente, marcar o arranque da nova etapa do projeto desportivo do clube. O torneio será também um momento escolhido para a apresentação da equipa sénior da ADA, que irá disputar na próxima época o Campeonato Nacional da 3ª Divisão de Handball, uma época que pretende-se de crescimento e de afirmação do clube, segundo refere a direção. No entanto, já há um novo treinador. O novo treinador é o professor João Cândido Lima, que assume uma dupla responsabilidade de particular importância no clube, liderar o desenvolvimento da formação e também comandar a equipa sénior. Vamos agora saber o tempo que vai fazer. Céu pouco nublado limpo, apresentando-se com períodos de maior nebulosidade até ao final da manhã. Poderá persistir na faixa costeira durante todo o dia. O vento é fraco, superando o quadrante norte durante a tarde, possibilidade de formação de neblinas e pequena subida da temperatura. No mar e na costa ocidental, as ondas são de noroeste com 1 metro de altura e temperatura de água do mar anda entre os 18 e os 20 graus. Hoje vamos ter a baixa mar que vai acontecer às 1:30 da tarde, com 1 metro de altura, e a praia-mar é por volta das 8 da tarde, com 2,70 metros. Faltam agora 52 dias para que seja efetuada a mudança da hora. O sol nasce às 7 da manhã, mais 3 minutos, e põe-se às 8:06 da tarde. Temos hoje 13 horas e 2 minutos de duração do sol. Os dias cada vez vão diminuindo. E a lua nasce às 11 da noite e põe-se por volta das 2:30 da tarde seguinte. Vamos agora também recordando que dia 4 é o quarto minguante e 11 é a lua nova. Para a pesca lúdica, os melhores períodos hoje acontecem entre as 2 e as 3 da tarde. Temos uma atividade alta, conhecida como o pôr da lua. Temos uma atividade muito alta entre as 6 e as 8 da tarde e depois, ainda entre as 10:30 e as 11:30 da noite, temos uma atividade alta que coincide com o nascer da lua. Vamos agora saber as temperaturas que hoje se vão fazer sentir. A máxima 28 e a mínima 15. Estas são as previsões do tempo.
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13: 10:06, cá estamos para a terceira hora do Toca Acordar. Hoje o dia vai ser quentinho, não fui lá fora ver se já aquece ou não, mas eu acho que sim. E vamos ter então o sol a brilhar, um autêntico dia se calhar de praia, porque quando os dias estão assim, ainda estamos em setembro, mas há malta que ainda está de férias, há malta que ainda não regressou à escola, portanto ainda há assim a possibilidade de olharmos para a praia e de vermos assim a praia repleta de gente e de nos sentirmos no verão. Porque é isso que nós ainda estamos, é a viver o verão. E há que aproveitar, não é? Há que aproveitar. Vamos olhar então para as temperaturas hoje. Como é que vão estar as temperaturas neste

36 para a cidade de Bragança, 26 para Aveiro, 35 para o distrito, para o distrito não, para a cidade de Viseu, 34 para a Guarda, 38 para Coimbra, 38 para Leiria, 39 graus para Castelo Branco, 40 para Porto Alegre, 42 para Santarém, 41 para Lisboa, 42 para Évora e 43 para Beja, 36 para Faro, 33 para Sagres, 39 para Sines e 43 para Setúbal. Portanto, como dá para ver, Viana, Porto, Aveiro vão estar com as temperaturas mais baixas, porque isto vai subir e muito, principalmente no interior, no centro e no sul do país. Quanto aos Açores, as temperaturas vão estar mais baixas, 28 graus para Santa Cruz e também para a Horta, 27 para Angra do Heroísmo e 28 para Ponta Delgada. Para a Madeira, 27 para o Funchal e para Porto Santo, os termómetros irão chegar aos 28 graus. Há céu nublado e abertas na Madeira, já para os Açores podem ocorrer alguns aguaceiros em Santa Cruz das Flores. Para hoje é assim, amanhã, sexta-feira, não será muito diferente aqui para Viana. Os termómetros irão chegar aos... Ai não, amanhã já temos uma descida. Já temos uma descida dos valores da temperatura e depois torna a subir no sábado novamente. E vai ser um pouco em todo o país. Para hoje, em alguns sítios, os termómetros vão chegar aos 43. Imaginem que amanhã vai haver uma queda da temperatura que pode mesmo chegar aos 7 graus. Portanto, amanhã para Lisboa, por exemplo, vão estar 32. Hoje vão estar 41, amanhã vamos ter menos 9 graus em Lisboa. Em Évora e Beja também os termómetros vão estar com menos 6. Portanto, digamos que hoje é assim o dia mais quentinho em todo o país. As temperaturas descem amanhã e depois voltam a subir. A subida não será tão grande por algumas zonas, mas a verdade é que a temperatura volta a subir no sábado e volta a descer no domingo. Portanto, hoje é um dia mais quentinho por alguns sítios. Seguimos agora com Carolina de

10 horas e 15 minutos. Bom dia aos nossos queridos ouvintes que já acompanham desde cedo e alguns que estão a acompanhar a partir de agora. Estamos a caminho das 10h30. Estamos a mais ou menos menos de uma hora da nossa hora de música pedida. Por isso eu volto a lembrar, se quiser participar e sempre que o quiser fazer, há uma hora dedicada a pedidos musicais. Portanto, a hora de música pedida é entre as 11 e o meio-dia. Daqui a pouco mais, menos de uma hora, aliás. É nessa altura, ali um bocadinho depois das 11, que nós entramos no ar, eu entro no ar, e recebo os nossos ouvintes, que estão sempre simpáticos e prontinhos à espera que eu atenda e que diga: então, que música é que quer ouvir? Por isso, vá pensando o que é que quer ouvir e peça. Entre as 11 e o meio-dia, deverá ligar para o 258-98-30-87. Até lá, pode enviar a sua mensagem via WhatsApp também, que já fica, não é? Já ficou o assunto arrumado para o 96-9195-031. Teddy Swims, músicas que sabem bem de se ouvir, Lose Control. Bom dia.

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6: Olá, caro consumidor, seja muito bem-vindo a mais uma rúbrica da DECO. O começo do mês de setembro é financeiramente difícil para as famílias com jovens em idade escolar, já que vêm a aumentar os seus gastos regulares com o início do ano letivo. Por isso, é essencial que toda a família prepare antecipadamente esta etapa do ano. Para isso, a DECO deixa-lhe aqui alguns passos básicos para preparar o início do ano letivo. Comece por fazer uma lista de compras detalhada dos artigos, desde material escolar até mochila e lancheira, indispensáveis, mas estabelecendo prioridades, de forma a que possa, se for necessário, realizar ajustes. Defina o montante disponível para gastar. Estabeleça, de acordo com o orçamento familiar e a lista de artigos fundamentais, o valor que terá para gastar. Assim conseguirá ter a percepção da sua realidade financeira. Verifique o estado do material escolar já existente. Reutilize materiais que tenha de anos anteriores ou coloque em prática a partilha desses materiais com familiares e amigos. Para além de permitir poupar algum dinheiro, ajuda ao meio ambiente. Para além disso, pondere utilizar artigos em segunda mão. Esta poderá ser uma opção mais económica, principalmente quando falamos em vestuário ou calçado. Compare preços, analise e avalie descontos e promoções. É importante que realize uma pesquisa prévia e com alguma antecedência dos preços dos artigos que pretende comprar em lojas físicas e online. Verifique se as campanhas promocionais do regresso às aulas são efetivamente vantajosas. Avalie cuidadosamente o recurso ao crédito. Utilizar crédito, seja cartão de crédito ou crédito pessoal, para adquirir material escolar ou outros produtos é uma decisão que deverá ser bem analisada, ponderada e tomada conscientemente. A realidade financeira da família terá de ser criteriosamente avaliada e é essencial que a família tenha presente que o recurso ao crédito pressupõe sempre o pagamento de juros elevados. Por fim, não se esqueça de pedir a fatura com o número de contribuinte para que possa deduzir essas despesas em sede IRS. Para estas e mais informações, consulte o nosso site em deco.pt. 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
2: Bom dia, são 11 horas, é a altura para a informação. A Câmara de Caminha entregou os certificados de participação aos jovens que integraram a primeira edição do programa Verão Jovem 2026, uma iniciativa que proporcionou uma experiência real na aprendizagem em diferentes serviços municipais. Ao longo do verão, os participantes tiveram a oportunidade de colaborar em espaços como a Biblioteca Municipal, Ludoteca de Vila Praia de Ancro, o Museu Municipal, Postos de Turismo e Espaço Memória do Mar, desenvolvendo competências pessoais, sociais, cívicas e através de contacto entre a comunidade com o funcionamento da autarquia. O município de Caminha vai avançar com a melhoria da iluminação pública na Rua de Santo António e Rua da Igreja Velha, na União das Freguesias de Caminha e Vilarejo. A empreitada tem um investimento de 36 mil euros, mais IVA, e prazo de execução é de 30 dias e vai permitir reforçar a eficiência, a fiabilidade da iluminação nestas duas vias, contribuindo para uma maior segurança e conforto nos residentes e utilizadores. Viana do Castelo integra 13 cidades portuguesas que irão receber Todos São Palco. É de 17 de setembro a 17 de outubro. Todos São Palco é uma mostra de teatro além do Equador. Vai trazer a Portugal artistas de três países, o Brasil, da Colômbia e do Peru, vindos de sete cidades diferentes, Manaus, Bogotá, Lima, Rio de Janeiro, São Paulo, Fortaleza e Natal. Realizada pelo Teatrão, em articulação com uma rede de 16 parceiros culturais, dos quais 14 entregam a rede de teatro Cine Teatros Portugueses e que se estende por 13 cidades portuguesas do norte a sul do país, como é o caso de Coimbra, Aveiro, Loulé, Mafra, Penafiel, Santarém, Alcanena, Orém, Viana do Castelo, Águeda, Lousã, Marinha Grande e Porto. Uma comitiva de 60 atletas sénior já se encontra em Ponta Barca a representar o Conselho de Viana do Castelo naquela que é a 10ª edição do Olympics for All, que vai decorrer até sexta-feira. Mais do que a competição em modalidades como basquetebol, futebol, atletismo, natação, jogo da malha ou bóscia, os atletas levam na bagagem o verdadeiro espírito de equipa, orgulho e de alegria. Nas noites de 11 e 12 deste mês, o Centro Histórico da cidade de Viana do Castelo promete encher-se de música e de animação para a 9ª edição do Viana Bate Forte. Na primeira noite, o Viana Bate Forte abre palco com o palco de erba, com a atuação do Abdominável, que vai acontecer às 11 da noite. Assim, o Viana Bate Forte está de regresso a três locais diferentes da cidade: Praça da República, Praça da Erba e também na Praça da Liberdade. Agora são quase 13 minutos que passam das 11 da manhã. Concluímos aqui a informação, voltamos ao meio-dia para atualizar todas as notícias, mas também nos pode seguir em notícias em radiofifense.pt.
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9: 11 horas e 7 minutos, cá estamos na quarta e última hora do Toca Acordar. Para participar, a partir de agora deverá ligar para o 258-98-3087. Este é o número que lhe dá acesso a falar comigo, a deixar a sua dicatória, a deixar aqui o seu beijinho, o seu abraço, a dar os parabéns a alguém, que esteja hoje a celebrar aniversário. Por isso é ligar agora. Estou sim?
10: Olá, Mafalda.
9: Olá, é Lola?
10: Não.
9: Ai, não é a Lola, que agora é que eu falhei.
10: É a segunda vez que estou a falar consigo.
9: A segunda vez que está a falar comigo. E é de onde?
10: Castelo do Neiva.
9: Ai, eu agora, se é a segunda vez... Ai, vai-me mesmo desculpar, mas eu não estou a chegar lá. Se é a segunda vez...
10: Não, tenho... ser a poetisa do vosso rádio, caramba.
9: Ai, espera aí, que eu agora esqueci-me do nome. Sim, que participa...
10: Rosa Vigueira.
9: Participa com o Vítor Diegos, não é?
10: É.
9: É Rosa, não é?
10: Sim.
9: Oh, Rosa, seja muito bem-vinda.
10: Obrigada.
9: Então, está bem dispostinha, já vi que sim.
10: Sempre.
9: Não é?
10: Tem
9: então, olha, qualquer dia... Também tenho que ler aqui algumas coisinhas,
10: e
9: não
10: é? E eu estou aqui já com o livro aberto.
9: Ai, a sério?
10: A sério.
9: Então vai-me presentear assim com...
10: Vou, é ai, verdade, assim, logo no início.
9: Então vamos lá a isso.
10: Eu não entro mais vezes, mas falo, sabe porquê? Porque
9: então.
10: eu estou a cuidar das minhas netinhas. Hoje é que a minha neta está de folga e tenho este bocadinho livre.
9: Ai, fez muito bem aproveitar este bocadinho para
10: e
9: falar connosco.
10: E a parte que me dizia, nunca entra na Mafalda, nunca entra na Mafalda, e eu não me dá já.

0: feito, eu tenho as meninas, eu tenho o almoço, mas agora, antes de começar o almoço, lembrei-me.
1: Conciliou-se.
0: Era uma sauda.
1: Ai,
0: mas
1: que
0: antes
1: bom.
0: De tudo, quero dar bom dia a si, à sua família, aos colegas de trabalho e a todos os ouvintes.
1: Ai, muito obrigada, igualmente também. Agora estou mortinha para ouvir.
0: Obrigada. Então eu vou ler um poema pequenino, mas é mesmo dedicado a este tempo, porque está calor, apetece ir à praia, apetece ir à Foz do Neiva. E é isso que eu vou fazer aqui, mostrar um bocadinho de um dia que eu fiz.
1: Ah, então vamos a isso.
0: Junto à Foz. Junto à Foz do Rio Neiva, certo dia quis parar. E lá me sentei um pouco para poder apreciar. Tanta coisa linda que muito gostei. E certamente lá voltarei. A maré subia, os peixinhos saltavam, gaivotas branquinhas na água brincavam. Até me apetecia com elas falar, porque me parecia que me estavam a olhar. Mergulhavam na água, escondiam-se um pouco, e eu as seguia com um olhar louco. Cheguei a pensar que vivia ali, e por uns momentos o mundo esqueci. Estive em contacto com a natureza, mar, rio e peixes e gaivotas. Que beleza! É para vocês.
1: Ai, lindo, lindo. Eu já sabia, não é? Eu já sabia desta faceta e deste jeito para a poesia. E mais uma vez, recebermos isto aqui é um brinde. É um brinde para as manhãs
0: Obrigada.
1: Do Toca Acordar. Agradeço mesmo, Rosinha. E agora, a música. Qual a música que vai pedir para ouvir?
0: A música pode ser Na Cabana Junto à Praia.
1: Pode, sim, senhora.
0: Eu gosto muito do Zé Cid. E é para dedicar a todos os meus amigos, a toda a minha família e para si é especial e até um dia destes.
1: Obrigada, Rosa. Um beijinho grande para si. Gostámos muito de receber aqui e espero que seja a primeira de muitas vezes. Quando puder, claro, está bem?
0: Beijinhos. E bom trabalho.
1: Obrigada. A Rosa Vieira de Castelo de Neiva. E vamos então ouvir o primeiro pedido desta manhã. Na cabana junto à praia, José Cid, passam 11 minutos das 11.

0: Cid, a cabana junto à praia. 11 horas e 16 minutos. Já sabe que pode e deve ligar para participar. Só tem que fazer o seguinte: marcar o 258-98-3087. Estou sim?
1: Olá, bom dia, Mafaldinha.
0: Olá, bom dia, Cidalinha. Bom dia, está boa?
1: Ai, estou bem, muito obrigada.
0: Ainda está de férias, é?
1: Estou a acabar. Ai.
0: Pronto, mas não faz mal, aproveite, não pense já. Quando elas acabarem, acabou, não é? Para já, vamos pensar que ainda...
1: Segunda-feira, olha, ela vai ao ritmo.
0: Olha, ainda tem quinta, sexta, sábado, domingo, não é? Há que aproveitar.
1: O fim de semana costuma ser sempre nosso.
0: É. Então e hoje o Branquinho está aí na escuta, não é?
1: Eu não sei, eu não tenho a rádio ligada, porque eu vou lhe dizer, eu estou aqui em Ponte Lima...
0: Ah!
1: Na casa do meu pai, né?
0: Uhum.
1: Estou aqui a fazer limpezas, estou a arrumar tudo.
0: E ai, mas ele deve estar a ouvir, de certeza absoluta.
1: Ele deve estar a dizer assim, ontem a Cidalinha não conseguiu. E hoje entrou.
0: Entrou quase em primeiro, pronto. Cidalinha, o que é que quer ouvir hoje?
1: Olha, eu não sei dizer o tema. Eu não sei quem é o cantor, mas se ele cantar um bocadinho, você é capaz de saber.
0: Ai, não me diga que vai cantar.
1: Olha, ai,
0: mas... Então vamos lá ver se eu estou à altura de conseguir identificar. É um desafio para mim, não é? Então vamos lá.
1: Amor.

0: Conseguiu?
1: Eu acho que é do José Malhoa.
0: É?
1: É do José Malhoa.
0: Sei.
1: O Amor de Verão. Já é uma música já com a minha idade. Mas é do José Malhoa.
0: O que é antigo é sempre muito melhor.
1: Vamos então ouvir aqui o Amor de Verão do José Malhoa, porque acho que é assim que se chama mesmo a música, Amor de Verão. E Cidalinha, vai dedicar a quem?
0: Olha, em primeiro lugar, vai para todos os ouvintes que me mandam um beijinho e todos que estão a ouvir a rádio. Podem ouvir a rádio, não é?
1: Sim.
0: Eu, infelizmente, não posso no meu trabalho, não me deixam. Vai para o meu paizinho, que deve estar no tic-tic-tic-tic-tic a ouvir. E vai para você, com uma continuação de um bom trabalho, e continua assim, porque é bom ter aquele espaço para poder falar e ouvir e uma
1: Sim,
0: pessoa poder...
1: Sim, e que os ouvintes já estão tão habituados, não é? Os ouvintes
0: é
1: já estão ali à espera daquela horinha para picar o pontezinho, porque lhes faz bem e sabem que há sempre espaço aqui para eles. Isso é importante.
0: É verdade.
1: Cidalinha vai continuar nas limpezas, não é?
0: Sim, mas eu vou pôr agora a rádio a ouvir.
1: Então ouça, porque vai aqui o Amor de Verão para dar genica, porque a música também nos dá energia, não é? Também
0: é
1: dá
0: verdade.
1: Energia. Um beijinho grande, um beijinho para o Branquinho, para a família toda, e continuação de umas férias felizes. Portanto, está na reta final, mas ainda não
0: Sim.
1: acabaram. Um beijinho, não. Cidalinha, está bem?
0: Um grande beijinho, uma faldinha, olha, tudo de bom. E até sempre.
1: Obrigada, beijinhos, até um dia destes.
0: Beijinhos.
1: E pronto, eu acho que acertei. Amor de Verão, de José Malhoa. Esta música já tem mesmo a minha idade, porque está incluída no CD de 1982. Se não estou em erro, hein?

0: Vamos continuar, 258-98-30-87 é para onde deve ligar. Continuamos à espera e acertei na música, hein? Acertei na música. Ora, vou até o telefone, estou sim.
1: Olá, Natalzinha, muito bom dia.
0: Olá, bom dia. Tenho a certeza absoluta que o Branquinho estava aí na escuta.
1: Pois eu estava. Olha, a primeira foi a Rosinha Vieira, que eu ouvi aquela música que ela pediu, sabe?
0: Sim. Depois a foi então a sua Cidalinha.
1: Pois foi. Mas olha, já agora que estou em linha, olha, um grande beijinho para a Rosinha Vieira, porque eu gosto muito de ouvir. Eu, em tempos noutra rádio, ouvia muita coisa dela, que ela é uma grande poetisa. E olha, tudo bom para a Rosinha.
0: Muito bem. Ai, ela vai ficar tudo contente.
1: E o marido, que é o senhor José Curto, e o resto da família, sabe?
0: Muito bem. Ok, sim, senhor.
1: Olha, e eu não estava a contar, aparece-me logo a seguir a minha filha, que ela está bastante longe, a 30 quilómetros, mais ou menos. Do
0: Ai, não é assim tão longe, Branquinho, 30 quilómetros...
1: Era 30 quilómetros, são sempre mais que 30 metros, ouviu?
0: Claro, são mais que 30 centímetros, 30 metros.
1: Exatamente, olha, então, eu estava aqui, tinha que ver se entrava, entrou ela, lá da freguesia da Seara.
0: Mas ficou todo contente, não ficou nada incomodado, pois não?
1: Não, eu fiquei muito contente, porque olha, eu não tenho vergonha de dizer, mas a minha filha... Para mim, é a coisa melhor do mundo que pode haver, sabe?
0: Claro, claro que é.
1: É a minha filha mais nova. Olha, é o fruto da minha semente. Ela é muito divertida, sabe?
0: Pois é. E deve ser uma animação. E assim é com o ambiente em família. É um ambiente puro, de amizade e bonito de se ver.
1: É, sim, sim.
0: Branquinho, o que é que quer ouvir?
1: Olha, eu queria ouvir... aquelas duas malandras, que é a Paula e a Ana, sabe? A Paula Fernandes e a Ana Castela, Pássaro de Fogo, se puder ser.
0: Sim, senhora. Pronto. Vamos por aqui, Pássaro de Fogo, de Paula Fernandes e Ana Castela. Vai para quem?
1: Uma sozinha, vai já para si, minha querida. Gosto só de falar consigo. Acredito que sim.
0: Ah, eu acredito, então, claro que sim.
1: Olha, e as suas meninas, que é a sua filhinha, que ela é tão linda, linda. Ela é como a mãe, pronto. E as netinhas, olha ali o Nurzinho, ainda ontem ouvi a voz dela. Foi
0: no outro dia, que já nem me lembro quando ela foi, antes de ontem. Não foi ontem.
1: Sim, não foi ontem, não. Foi antes de ontem. É, sim, sim. E quem é agora? Olha, a dona Gracinda do Fragoso e o senhor Cândido, é o marido, José Cruz, o Ricardinho das Marinhas, o Manuel Vieira, que ele nunca se esquece de mim também, e agora, dona Cândida de Rivadavia, que não posso esquecer também, que é uma senhora muito simpática. E eu gosto bem de ouvir, ela também gosta de me ouvir a mim, porque eu tenho certeza que sim. No outro dia ouvi, não sei como é que foi. Foram as meninas da raiz da terra.
0: Sim, senhora, as meninas da raiz enviaram uma mensagem, as meninas da raiz.
1: Sim, foi uma mensagem, sim. Não me esquecendo, olha, o senhor Diegues, que também eu costumo falar com ele no fim de semana, que é o sábado, o senhor Diegues, e o senhor Luís Teixeira, que é um amigo já há muito tempo, e no outro dia eu falei neles, mas esqueci-me do senhor Joaquim Souza e a dona Maria, que se vem ao domingo. E olha, ficamos por aqui, meu.
0: Ficamos porque temos que dar lugar a mais ouvintes,
1: é verdade,
0: que a música ainda vai passar. Um beijinho grande, Branquinho. Até amanhã, se os quiser, está bem?
1: Até amanhã, meu querido amor. Até amanhã.
0: Obrigada.

0: cheiro de fogo. Estou sim, bom dia.
1: Muito bom dia, minha grande amiga e querida Mafalda.
0: Olá, bom dia. Bom dia, Manuel.
1: Hoje
0: está bom, está um dia de verão, autêntico.
1: Já fizemos uma voltinha à praia, já vim à rasca.
0: Então, mas já veio à rasca porquê? Por causa do calor?
1: Está muito calor, está.
0: Hoje está um dia de verão autêntico. E olha, e diga-me lá, tem alguma coisinha para mim hoje?
1: Hoje não tenho.
0: Está a pensar. Claro.
1: A cena esteja pronta, eu mando logo.
0: Exatamente. Então diga-me, e o que é que quer ouvir hoje?
1: Ora bem, pode ser o grupo folclórico de Castelo de Neiva, que eu gosto muito da minha terra. E vai para você, para a sua família toda, para as suas netinhas, para a sua filha, para a sua mãezinha. Sabe, se uma Vitor Viegas de família, para o senhor Joaquim Souza e esposa, para o senhor Luís Teixeira, para o senhor José Carlos Silva, para a senhora Rosa Vieira e Marido, para a senhora Helena Pires, para o senhor Carlos Laranjeira, para o senhor José Cruz, para a Maria do Céu de Nazaré, para a dona Gracinda de Fragoso e Marido, para o senhor Miguel Fonseca, para a dona Conceição de Arioso, para o senhor Pasco Franquinho e Pasco da Linha, para o Nuno Biantas, para o senhor José Ferreira e Municipal, para a dona Câmara da Liga de Âncora, para o senhor Fernão da Zeta, do Castelo de Reis. Dá-lhe moinho, marinhas, para o Zé de Joel, e para o Zé Empregado, para os meus queridos filhos de Natinho, para a minha filha de Vinho, para o Castelo de Reis, para a dona Lola de Amares, para todo o auditório da Rádio Palavra de Deus, para a minha amiga Mafalda, com um bom dia, e para todos os ouvintes da Rádio Palavra de Deus.
0: Obrigada, Manuela, obrigada. Dá lembranças à Rosinha.
1: Diga.
0: Dá lembranças à Rosinha.
1: Ah, sim.
0: É a música que vamos ouvir do grupo folclórico de Castelo de Neiva. Oh, chama-se assim. Chama-se assim, dá lembranças à Rosinha. Então até à próxima, Manuel. Um ótimo dia para si.
1: Eu só se puder entrar.
0: O quê?
1: Eu só se me puder entrar.
0: Ai, faz muito bem. Continue sempre a entrar, que nós gostamos de ouvir.

0: 8h37, estou sim, bom dia.
1: Bom dia.
0: Olá, bom dia, Gracinda, está boa desde ontem?
1: Graças a Deus.
0: Muito bem, isso é que é preciso, o tempinho está quente, está bom, e olha, e deixar estar assim, porque
1: está
0: hoje...
1: muito quente, está.
0: Está, mas muito quente está lá para baixo, e para o interior, 43, lá para baixo.
1: Ah, mas
0: para
1: também
0: baixo.
1: Está muito calor.
0: É, mas eles para aqui, mesmo para Braga, não dão mais hoje do que, deixe-me lá ver... Portanto, não vai estar como lá. Lá está muito pior. Portanto, aqui, deixa-me lá ver. Ora, Fragoso, pertence ao Distrito de Braga, Conselho de Barcelos. Ora, para Barcelos, hoje 33, para Barcelos. Portanto, é possível que possa estar muito próximo deste valor ou até mesmo chegar a este valor. Agora, imagino mais 10 em cima.
1: Ah, pois.
0: É muito calor. Então, e hoje o que é que vai ouvir?
1: O António Carvalho. É como é? Carvalho?
0: Ou Calvário?
1: Calvário, sim.
0: António Calvário, sim.
1: E vai para mim, vai para o meu marido, vai para os meus filhos, vai para a minha irmã que está na França, marido e filho, para a Maria do Céu de Linhelas e família, para a Canda Riba d'Ancor, para toda a família e para as amigas, vai para o, para o senhor Joaquim e família. Vai para a Luz de Orbaranhos Família, Zona de Orbaranhos Família, vai para o, para o José Cruz e Família, Manuel Sai Família, para o Branquinho e Passe da Linha, vai para o Irmão Trancoso e Família, Carmina Fonteboa e Família, Manuel António Reunião, vai para o, para o São Bartolomeu, que também falou em mim, esqueço-me sempre o nome dele, para o José Ferreira e para o amigo. E vai para, para o César Carvalho e família, e Celeste Fragoso e família, Aurora Fragoso e família, e vai aí para você, para a sua mãezinha, para as suas meninas, tudo de bom.
0: Obrigada, e vamos ouvir o António Calvário como cidade. Um ótimo dia, uma excelente quinta-feira e até amanhã, está bem?
1: Até amanhã, obrigada.
0: Obrigada.

0: Ora, vou até ao telefone, tu sim?
1: Olá, viva, muito bom dia.
0: Olá, viva, bom dia. É o Jacinto que nos ouve de Coimbra, não é? Coimbra tem mais encanto.
1: Na hora
0: da despedida, não é?
1: Exatamente.
0: Eu acho que agora vai tudo tendo mais encanto na hora da despedida, que a malta já foi, uns já foram, outros estão a despedir-se, e eu acho que cada terra tem mais encanto, que a pessoa fica com saudades. É a nostalgia, não é? O encanto provocado pela nostalgia, ou a nostalgia provocada pelo encanto. Bom, então diga-me lá, Jacinto,
1: lá.
0: O que é que... Lá, exato, diga-me lá. Lá.
1: Diga lá, o que é que quer ouvir?
0: Já sei.
1: Então, sabe quem é o nome do artista?
0: Já sei o nome, só quero é saber a música.
1: Este artista vai ter novo tema, no dia 7, quando é que é dia 7? Aqui para a semana, não é?
0: Ora, hoje é dia 3, amanhã é dia 4, é segunda-feira.
1: Exatamente, vai ser bombar, digo já. Vai ser a bombar.
0: Qual é que vai ser? Já sabe o nome?
1: Sei, mas não se pode dizer.
0: Ah, então não diga, fica surpresa, dia 7, não é?
1: Esta é tal música como o Zé Mar, mas não é... Zé Maro.
0: Pronto.
1: Vamos ouvir então, e passamos a concordar comigo, a mulher portuguesa é mais bonita.
0: A mulher portuguesa, é claro que sim, claro que sim. Portanto, não venham cá dizer que não, podem vir muitas para aqui, que a portuguesa
1: não,
0: é mais bonita.
1: A mulher portuguesa é mais bonita.
0: É mais bonita, exatamente.
1: Não nenhuma espanhola, nem uma francesa, nem uma inglesa, uma portuguesa, qualquer terra fosse.
0: Pois, está a ver, sabe bem dar valor ao que é nosso, não é?
1: Exatamente, o que é nacional é bom, não é?
0: É verdade. E vai para quem?
1: Então, vou dedicar a todas as minhas portuguesas que estejam a ouvir a nossa edição, toda a equipa aí da vossa rádio, só português, e para mim, que também mereço.
0: Claro que sim.
1: Eu acho o único a dedicar-me a mim. Há poucos ouvintes que não dedicam hoje assim de Coimbra.
0: Ah, vamos lançar aqui o vamos lançar aqui o apelo.
1: O senhor Mantencoso, da Aveiro, que é para ele um grande abraço.
0: Exato, olha. Então eu dedico-lhe, eu desejo-lhe assim, dedico-lhe assim um ótimo dia, uma excelente quinta-feira para o nosso querido ouvinte Jacinto, que é sempre muito simpático, que nos ouve assim em Coimbra, mas onde realmente a distância não é impedimento para também deixar a sua saudação. E vamos ficar com o Dinis Britos, não é?
1: Ok.
0: Um beijinho, Jacinto.
1: Tchau.
0: Obrigada. Ei, vamos lá. Vamos lá fazer a festa. Peça a música que quer ouvir e liga aqui para a rádio 258 98 30 87.

0: Ai, ah, tô sim.
1: Bom dia, Mafalda.
0: Olá, bom... Ah, Silvia, há quanto tempo? Olá, bom dia, está boa?
1: Eu vou andando agora, meu senhor.
0: Pronto, e seja muito bem-vinda. Já sabe quem é, viva sempre aparece, não é?
1: Sim, graças ao nosso senhor.
0: E está tudo bem? Está tudo bem aí com a família, com todos, não é?
1: Sim, vamos andando um dia cada vez.
0: Exato, e veio o calor também, não é?
1: Eu não sou muito amiga do calor.
0: Pois já me tinha dito que prefere temperaturas mais baixas e o frio do que o calor. Silvio, o que quer ouvir hoje?
1: Eu queria dedicar uma música para a minha preferida mãe, aquela que diz A Voz da Minha Mãe, o nome do cantor.
0: Ai, vamos lá ver se eu consigo. Se eu consigo identificar. Mas é uma música que é fado, é...
1: Não, é uma música simples. Acho que é o Tony. Ele canta A Voz da Minha Mãe.
0: Não, é aqui a única coisa que eu encontro é uma espécie de fado.
1: Pode me dizer se tem A Voz da Minha Mãe.
0: Chama-se A Voz da Minha Mãe. Agora eu não sei se... Pronto, tem a voz... É A Voz da Minha Mãe. Acho eu que é fado, mas também não quero estar aqui a induzir em erro. Vai para quem, Silvi?
1: Essa música é para a minha perdida mãe, que está lá em cima a olhar para mim.
0: Pronto. Já foi há quanto tempo?
1: Já vai fazer 8 meses.
0: 8 meses, não é? Está perto de um ano. E pronto, as saudades, claro, nesta altura são ainda maiores, não é?
1: Claro, e não estou sozinha pior.
0: Exato. É isso, ó, Silvia. A vida é mesmo assim. Perdem-se as pessoas que nós gostamos e que toda a vida fizeram parte da nossa vida, mas a vida é mesmo assim, não é? Não há outra
1: quem
0: forma.
1: Quem é bom vai, quem é mau fica.
0: É assim, não é? Um beijinho, Silvia. Tudo bom, está bem?
1: Obrigada. Um beijinho para você.
0: Obrigada. Um beijinho com muito carinho. A nossa ouvinte, Silvia, que já pediu A Voz da Minha Mãe.

é? Ainda estamos no verão, até dia 20 ou 21 ainda é verão. Claro que às vezes não lembra sempre quando o dia está cinzento ou de chuva, lembramos logo que o outono está a chegar, mas assim com os dias de calor é bom também, não é? Claro que em alguns sítios é saturante, é muito calor, são temperaturas muito altas. Aqui para a nossa região ainda não estamos assim tão mal. Aqui em Viana os termómetros vão subir até aos 29, para a FIF 27, portanto não está mal. Ora bem,

0: por mais dias, hein, por mais dias. De calor nem tanto, mas de sol parece que vem para ficar até quase meados de, pelo menos quase meados de setembro. Já a seguir temos os comerciais, toda a informação à hora certa com José Carlos Silva. Eu regresso amanhã, já sabe, com o compromisso de levar a melhor música até si, boa disposição e alegria, que é isso que faz falta e que a malta precisa para se animar no local de trabalho, ou mesmo em casa ou durante uma viagem, é isso que a malta precisa. E eu estou cá para levar até si toda essa boa disposição e para contagiar o nosso auditório. Amanhã cá estou a partir das 8, já a seguir temos os comerciais, toda a informação à hora certa com José Carlos Silva. Beijinhos e bom almoço.
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4: Olá, bom dia.

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6: Mais de 150 especialistas nacionais e internacionais vão participar entre 17 e 19 deste mês em Viana do Castelo num encontro de formação pós-graduada em Radiologia, revelou a Sociedade Portuguesa de Radiologia e Medicina Nuclear. O curso é reconhecido pela abordagem pedagógica baseada em casos clínicos e pela interação com a radiologia e anatomia patológica. E é um programa que se destina sobretudo a médicos internos e especialistas em radiologia, proporcionando oportunidades de atualização científica, discussão de casos complexos e contacto com especialistas de diferentes contextos. A pesca lúdica de bivalves vai estar interdita no troço internacional do Rio Minho a partir de 1 de novembro por razões de saúde pública até à aprovação de um plano de gestão. Num edital publicado no Diário da República sobre as regras para a pesca no troço internacional do Rio Minho na temporada 2026-2027, estipula-se que é proibida toda a apanha, captura de berbigão e quaisquer outros bivalves em todo o troço por razões de saúde pública até à aprovação de medidas de gestão necessárias à avaliação sanitária dos recursos. Em Esposende, o município atribuiu 35 bolsas de estudo a estudantes do ensino superior no valor individual de 750 euros, num investimento municipal global de 26.500 euros, correspondendo a um aumento de 150 euros em cada bolsa. O apoio integra a política de ação social de educação da autarquia e procura contribuir para a igualdade de oportunidades no acesso e frequência ao ensino superior, particularmente entre estudantes de famílias com mais dificuldades económicas. Entre os dias 19 e 20, são dezenas de Volkswagens clássicos que vão desfilar pelo Alto Minho, nesta que é a 16ª edição dos Ares do Minho, um encontro que vai reunir dezenas de viaturas Volkswagen clássicas e mais de uma centena de participantes em vários pontos do país. Organizado pelo núcleo fundador da Volkswagen Art Club de Portugal, o evento deste ano passa pelos concelhos de Vila Nova Cerveira e também de Paredes Cor. O percurso contempla vários momentos de visita, descoberta do território, bem como a passagem pelas exposições das viaturas em locais emblemáticos, contribuindo também para a dinamização e a promoção da localidade e também das localidades, melhor dizendo, que acolhem este encontro. Assim, são dezenas de Volkswagens clássicos que vão desfilar pelo Alto Minho nos dias 19 e 20 deste mês. Os pastores do Planalto Mirandês, em Trás-os-Montes, realizaram uma manifestação no Naso, em Miranda do Douro, para exigir apoios do governo depois de ataques de lobos a rebanhos que ocorreram no território nos últimos meses, provocando enormes prejuízos. A manifestação que aconteceu com o 4º Encontro Ibérico de Raças Autóctonas, que decorre no fim de semana no Santuário de Naso, no concelho de Miranda do Douro, no distrito de Bragança. O mercado medieval está de regresso a Valença e entre sexta e domingo, nesta edição, vai recriar a presença de Dom Duarte de Armas em Valença em 1509, segundo deu a conhecer a autarquia. Durante 3 dias, as ruas e os espaços da fortaleza vão ser ocupados por mercadores, artesãos, músicos, cavaleiros, personagens medievais, num programa que junta a tradição, a cultura e o entretenimento, sim, refere a Câmara Municipal de Valença. Fechamos agora este bloco de notícias. Já sabe que estas e outras notícias podem ser seguidas em notícias em radiofifense.pt.
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11: É meio-dia e 8 minutos.
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29: O novo livro de Isabel Ricardo convida os leitores a mergulharem noutra aventura empolgante, recheada de ação, humor e muito perigo.
28: Em Penela, onde os aventureiros vão participar numas escavações arqueológicas, acabando envolvidos com os caçadores de relíquias.
29: Este é o 16º volume desta coleção que vem fascinando gerações.
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30: Obrigada, Isabel.
29: Uma edição saída de emergência.
31: Marido e mulher, as coisas às vezes dão para o torto.

0: querida, estou a responder aqui um teste, aqui numa revista masculina.
1: Ah, pois, lê lá a tua revistinha que isto de passar a ferro e tratar das roupas é só para mulheres. Oh,
0: vá, vá, não comeces com essas coisas, ajuda-me lá.
1: Tá bom, vá,
0: olha,
1: sim.
0: Aqui nesta pergunta, querem saber como é que eu sou na cama? Um gatinho ou um leão feroz?
1: Ah, isso não há nada que saber, és um leão.
0: Ui, a sério? Achas mesmo que eu sou um leão na cama?
1: Ah, claro que sim, quando abres a boca para sonar, pareces mesmo um leão a rugir.
2: Que bom.
3: Que cheiro é este?
2: Cheiro? Não sinto nada.
3: Ah, desculpa lá, amor. Mas quando me beijaste, senti um ardor nos lábios e um cheiro forte. Parecia detergente.
2: Ah, isso é lexívia. Passei a boca por água com lexívia antes de vir ter contigo.
3: Ah, mas tu és doido.
2: Oh, querida, eu só fiz o que tu mandaste.
3: Eu?
2: Sim, quando eu te telefonei, disseste que esta noite querias que eu te beijasse com lexívia.
3: Estúpido! Eu disse para me beijares com lexívia. Não disse lexívia.
4: Miguel.
5: Diz, meu docinho.
4: Vamos sair esta noite?
5: Claro. Hoje é noite de bar aberto ali no Café do Mendes.
4: Café do Mendes? Eu estava a pensar numa coisa mais refinada.
5: Refinada? Eu cá refinado só conheço sal.
4: Que disparate. Eu queria era uma coisa diferente. Sei lá, abriu agora um bar novo, indiano.
5: Indiano? Olha, por mim pode ser. Desde que sirvam chamuças.
4: Isso não

0: Sei. O que sei é que têm a música que eu gosto.
1: E que música é essa?
0: Música hindu.
1: Oh, para isso não precisas de ir ao bar.
0: Não?
1: Claro que não. Basta ouvires-me cantar. Eu cá sei muitas músicas hindu.
0: Ah, sim? Quais?
1: Olha, por exemplo, indo eu, a caminho de Viseu. Encontrei o meu amor. Ai, Jesus, que lá vou eu.
0: Oh, homem, despacha-te lá a meter as compras no carro que eu ainda tenho que ir fazer o almoço.
2: Ah, mas estou a tentar, mas tens aqui tanta tralha na mala do carro que não cabem nem metade dos sacos.
0: Tralha? És cá pouco exagerado.
2: Tralha, sim. Olha, tens aqui 2 quilos de revistas, 3 pares de sapatos, 1 casaco, 4 cachecóis.
0: Oh, querido, mas isso são tudo coisas que uma mulher precisa de ter sempre à mão, para qualquer eventualidade.
2: Ah, sim?
0: Sim.
2: E este barco de borracha, também precisas de o ter à mão?
0: Ah, claro que sim. Sei lá, no caso de haver uma cheia.
2: Cheia?
0: Sim. Quando se vai para a neve, levam-se correntes de neve. Quando se anda na cidade, olha, leva-se um barco insuflável.
2: Mas para quê?
0: Ai, que pergunta, Afonso. Então, se chover muito, mete-se o barco debaixo do carro, enche-se com uma bomba e já não vamos ao fundo.
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12: O namorado virtual.
13: Adelaide, não achas que a gente devia arranjar uns namorados? Estamos para aqui 2 cinquentonas encalhadas.
14: Olha, fala por ti, Ermelinda. Eu cá não tenho namorado porque não quero.
13: Ah, bem, tá. Eu bem vejo os pretendentes fazerem fila à tua porta.
14: Ah, pois, está bem, mulher. Eu tenho que dar o braço a torcer, que me faz falta uma companhia para me aquecer os pés, assim nas noites mais frias. Tu, nesse aspecto, até estás melhor que eu, que ainda tens o gato. Olha lá. Então, o que é que achas da gente pôr a fronha na internet? Que é para ver se alguém nos pega.
13: Oh, na internet? E tu agora sabes mexer na internet?
14: Olha, então esqueceste que eu fiz um curso de computadores nas novas oportunidades.
13: Olha, não sei se gosto muito dessas coisas virtuais. Era melhor a gente voltar a ir ali ao baile do Mercado da Ribeira.
14: Ah, a gente foi durante meses ao baile no Mercado da Ribeira. E o par mais novo com quem dancei tinha 80 anos, artroses, bicos de papagaio e perguntou-me o nome 10 vezes.
13: Pois, olha, se calhar não tivemos muita sorte. Mas se a gente não arranja namorado no baile a vê-los, a tocar-lhes e a falar com eles, como é que vamos conseguir isso na internet?
14: Olha, não te preocupes em vê-los. É como dizia o Camões: amor é fogo que arde sem se ver.
13: Ah, eu cá não gosto dessas coisas. Eu sou daquelas pessoas que nunca compra a fruta sem a palpar. Eu, para arranjar um namorado, olha, tenho que vê-lo primeiro.
14: Ah, isso é porque no tempo do Camões ainda não tinham inventado o Facebook.
13: O Face quê?
14: O Facebook, que é uma página na internet onde a gente pode conhecer pessoas. A gente põe lá umas fotos e assim os cavalheiros podem nos conhecer.
13: Ah, tá bem, mulher, olha, não custa nada tentar. Que isto está uma crise que até para arranjar namorado. Por isso mais vale rezar a todos os santos.
14: Ah, então olha, faz aí uma pose que eu vou tirar uma foto com o telemóvel.
13: Ah, tá bom, pronto. Olha lá, estou bem assim.
14: Não, Vira-te, mas é de costas para mim.
13: De costas? Oh, mulher, então, mas de costas? Eu fico mal de costas.
14: Pois, mas de frente ficas pior.
13: Estás-me tão estúpida. Deves achar que és linda.
14: Cala-te, mulher. Tanta vez estava a brincar contigo. Vá, faz lá uma pose assim de modelo, vá.
13: Pois, faço mesmo. Que eu já tenho a minha idade, mas este corpinho ainda dá para o gasto.
14: Ah, sim, mulher. Deves gastar muito. Muita tinta para encobrir os cabelos brancos, muito creme para as rugas e muita pomada para o reumático.
13: Ah, lá estás tu outra vez. Olha, fica sabendo que quando era nova foi Missy.
14: Missy? Ah, só se foi lá no teu bairro.
13: Até foi mesmo. Qual é o problema? Não havia na ajuda moça mais linda.
14: Pois, filha, mas isso já foi há muitos anos. Agora precisas de ajuda que é para ficares mais bonita, pá. Pronto, põe-te lá em pose que depois eu peço ao meu sobrinho para dar assim uns retoques no Photoshop.
13: Foto o quê?
14: Photoshop. É um programa de computador que nos tira as rugas e deixa-nos assim mais magrinhas.
13: Ah, não me digas, mulher. Ando eu para aqui a fazer dieta e basta ao computador para nos deixar magrinhas.
14: Não sejas parva, então. Deixa-nos magrinhas, mas é só nas fotografias. O meu sobrinho dá uns retoques para a gente ficar assim mais bonita.
13: Pronto, está bem, já percebi. Vamos lá a isso, olha. Tira lá as fotografias e mete lá nas internets. Eu já estou a perceber mais ou menos a coisa. Isto é como comprar roupa por catálogo. A gente vê o catálogo, escolhe e depois encomenda.
14: Bem, também não é assim. É que a gente não é cá a mercadoria. Mas sem inteligência não dá para mais, olha, até que seja.
13: Ah, por acaso estás-me a chamar burra? Só porque fizeste o 9º ano já achas que és doutora?
14: Não, não sou nada doutora. Sou apenas uma mulher informada.
13: Ah.
14: Vá, faz lá um sorriso agora para tirar a foto.
13: Então vá lá. Estou bem assim?
14: Estás, mulher. Pronto, já está. Agora é criar um perfil na internet.
13: Até aos depois, oh mulher, diz-me lá.
14: E aos depois, aqueles senhores que gostarem de ti vão-te mandar uma mensagem.
13: Ai, credo, mulher, ai, eu estou eufórica. Ai, eu vou ficar a rezar para arranjar um namorado.
14: Pois, reza, reza, mulher, que isto com a crise que vá para aí, para arranjar homem, bem podes acender uma vela ao Santo António.
13: Ai, eu estou com esperança. Tenho fé que é este ano que eu desencalho. A crise de homens também não deve ser assim tão grande.
14: Oh, pois não. Qualquer dia temos que ativar o FMI dos homens.
13: Que é isso, homem, do FMI?
14: É o Fundo Macho Internacional.
13: Ah, eu quero lá saber se o homem é macho português ou macho internacional. Que isto com a crise que vai, olha, não se pode escolher a marca do produto.
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19: Tem paciência, Gina. O rei do cão não vai dormir com a gente aqui na mesma cama. Isso nunca!
13: Ora essa!

0: guarda. Ele não sei, mas eu andei nas compras e agora estava aqui a provar uma coisa. Posso continuar a provar? Posso?
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0: São 13 horas. 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
5: Porque hoje é quinta-feira, temos feiras que acontecem em Vila Praia de Âncora, Monção e na cidade de Barcelos, mais a sul, também temos a habitual feira semanal. Quanto à agenda cultural para o dia de hoje, vamos às exposições que aconselhamos a fazer uma visita, muito especialmente aqueles que nos visitam, podem ir até ao Museu do Traje, na Praça da República de Viana do Castelo, e hoje aconselhamos uma vista de olhos à Sala do Ouro, a lá, e o Linho nas Mulheres Vienesas é uma exposição que aconselhamos também a visitar. E depois, por que não, dar uma voltinha pelo Centro de Mar, no navio Gilianes, e visitar a exposição Museu Virtual de Memória Marítima. É também uma exposição digna de ser visitada. E, por último, vamos até sair fora de Viana do Castelo. Vamos até Serreleixo, porque o Museu da Mota, a Associação das Velhas Vielas, é uma exposição que se encontra organizada por épocas temáticas, proporcionando aos visitantes uma verdadeira viagem no tempo. Estas são as nossas sugestões em relação às exposições que estão patentes aqui pela nossa região.
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0: É 1 hora e 43 minutos.
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3: São 2 horas e 40 minutos.

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0: São 15 horas.
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5: Vila Nova Cerveira acolhe este sábado, às 9:30 da noite, na Praça da Liberdade, uma tradicional desfolhada minhota. A iniciativa, promovida pela autarquia em parceria com a Comissão de Festas da Senhora da Ajuda, recria o ambiente das antigas desfolhadas comunitárias, com carros de bois carregados de milho e a participação da população. O objetivo é de preservar a memória coletiva, valorizar as práticas e os costumes ligados ao ciclo do milho, transmitindo às novas gerações uma tradição que faz parte da identidade cultural do concelho. Viana do Castelo é a capital do distrito onde as rendas mais subiram no mês de agosto, 37% face ao mesmo mês do ano passado, segundo o índice dos preços divulgados pelo portal imobiliário Idealista. A nível nacional, os preços das casas para arrendar cresceram 4,9%, sendo o segundo mês consecutivo de subidas após um primeiro semestre em queda. Arrendar uma casa tinha um custo de 18,1 euros por metro quadrado, e no final deste mês a conta aumentou para o valor mediano de 2 euros. Ricardo Araújo Pereira vai estar no Centro Cultural da cidade de Viana do Castelo no dia 14 de novembro, pelas 9 da noite, para apresentar Verificando se Você é Humano. É um espetáculo que marca a estreia do humorista em formato de stand-up comédia a solo.

0: Valença, a Fortaleza recebe a partir desta sexta e até domingo o Mercado Medieval, nesta edição, numa que recria a presença de Duarte de Armas em Valença em 1500. Durante três dias, nas ruas e os espaços da Fortaleza serão ocupados por mercadores, artesãos, músicos, cavaleiros, personagens medievais, num programa que junta a tradição, a cultura e também o entretenimento, segundo refere a Câmara Municipal de Valença. As notícias voltam a ser atualizadas aqui em antena dentro de uma hora. No entanto, também nos pode seguir em notícias em radiovifense.pt.
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9: São 16 horas.
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9: São 17 horas.
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11: E em Perre é o grupo de danças e cantares da freguesia que vai realizar no dia 20 deste mês, a partir das 3 da tarde, uma tradicional desfolhada. Assim, esta é uma iniciativa que apresenta uma novidade ao contrário das edições anteriores. A desfolhada acontece diretamente no campo, permitindo ao público acompanhar de perto e participar nas diferentes etapas do ciclo tradicional do milho. Em Esposende, o município vai implementar estacionamento pago em 3 zonas estratégicas do centro da cidade, abrangendo um total de 140 lugares, segundo deu a conhecer o município. Assim, o município diz que o estacionamento pago ficará circunscrito à rua de Santa Maria dos Anjos, que vai desde a Rotunda das Piscinas até aos Bombeiros, Largo do Comandante Oliveira Martins, junto ao Largo dos Peixinhos e ao Parque dos Bombeiros, na zona Poente. A tarifa prevista é de 75 cêntimos por hora, com um período máximo de estacionamento de 2 horas. O município de Arcos de Valdevez assinou a consignação para a construção da Galeria Cultural Alameda. A autarquia refere que o espaço reforça o compromisso de alargamento dos espaços culturais, aumentando a capacidade de acolher as exposições e outras manifestações de arte. A galeria integra um projeto de requalificação do Cine Teatro Alameda, que será adaptado para receber projetos e criações artísticas e também a produção, promovendo a sustentabilidade e o crescimento das indústrias culturais e criativas do território. O Ministério da Agricultura e do Mar declarou utilidade pública com caráter de urgência de terrenos de várias freguesias de Arcos de Valdevez e Monção para a criação de uma faixa de gestão de combustível, refere um despacho que agora foi publicado. De acordo com o documento, o Governo declara utilidade pública com caráter de urgência relativa à constituição da servidão administrativa necessária para a execução da rede primária de faixas de gestão de combustível. E assim é o fechado deste bloco de notícias. Pode-nos seguir também em notícias em radiofifense.pt ou então no Facebook Afifense FM. Também atualizamos lá a informação sintetizada.
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3: São 18 horas.
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5: Em caminho, o município vai avançar com a melhoria da iluminação pública na Rua de Santo António, na Rua da Igreja, na União das Freguesias de Caminho e Vilarejo. Empreitada, no valor de mais de 36 mil euros, acrescida de IFA, prevê a reparação e beneficiação da rede de iluminação com o objetivo de reforçar a eficiência, a segurança e a qualidade dos espaços públicos. O Governo atribuiu o Estatuto de Utilidade Pública ao Alnorte, na Associação de Produção de Animação Audiovisual, com sede em Viana do Castelo. Segundo despacho publicado no Diário da República, o despacho, assinado pelo Secretário de Estado da Presidência do Conselho de Ministros, realça que a Associação, na prosecução dos seus fins, coopera com diversas entidades da administração, designadamente com a Universidade Politécnica de Viana do Castelo. O Âncora Praia Futebol Clube inicia-se no campeonato da Associação de Futebol de Viana do Castelo da primeira edição no próximo domingo. Jogando fora de portas, vai a Vitorino de Piães. Apresentou no passado sábado seu plantel, que vai representar durante esta época 26-27. A equipa é composta por 25 jogadores e combina a continuidade da juventude com alguns regressos de atletas que já deixaram a sua marca no clube. Para esta nova temporada, a formação do Âncora Praia promoveu 3 júniores que na época passada disputaram os campeonatos nacionais. Rodrigo Amorim, Rodrigo Gonçalves e Simão Correia sobem agora ao plantel principal, constituindo uma aposta na formação e no futuro do clube. Acima do Alto Minho tem marcada para a próxima segunda-feira uma conferência de imprensa por volta do meio-dia na Vila Moraes, em Ponte Lima, após a reunião do Conselho Intermunicipal. A conferência será dedicada à apresentação das prioridades do investimento de Acima do Alto Minho nas áreas estratégicas para o desenvolvimento do território, nomeadamente no que se refere às acessibilidades consensualizadas pelos presidentes das câmaras municipais que integram os conselhos, o Conselho Intermunicipal. A Associação Desportiva Afifense prepara a próxima época desportiva e vai, nos próximos dias 12 e 13, fazer o torneio dos fundadores, homenageando assim a história dada e, muito especialmente, aqueles que são os seus fundadores. A Associação Desportiva Afifense promove assim, nos dias 12 e 13, no pavilhão David Freitas em Afife, o torneio Fundadores, a iniciativa que pretende homenagear aqueles que estiveram na origem da associação e, simultaneamente, marcar o arranque da nova etapa do projeto desportivo do clube. O torneio será também um momento escolhido para a apresentação da equipa sénior da ADA, que irá disputar na próxima época o Campeonato Nacional da 3ª Divisão de Handball, uma época que pretende-se de crescimento e de afirmação do clube, segundo refere a direção. No entanto, já há um novo treinador. O novo treinador é o professor João Cândido Lima, que assume uma dupla responsabilidade de particular importância no clube, liderar o desenvolvimento da formação e também comandar a equipa sénior.
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1: São 19 horas.
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6: São 20.
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0: São 21 horas.
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2: Mais de 150 especialistas nacionais e internacionais vão participar entre 17 e 19 deste mês em Viana do Castelo, num encontro de formação pós-graduada em Radiologia, revelou a Sociedade Portuguesa de Radiologia e Medicina Nuclear. O curso é reconhecido pela abordagem pedagógica baseada em casos clínicos e pela interação com a radiologia e anatomia patológica. E é um programa que se destina sobretudo a médicos internos e especialistas em radiologia, proporcionando oportunidades de atualização científica, discussão de casos complexos e contacto com especialistas de diferentes contextos. A pesca lúdica de bivalves vai estar interdita no troço internacional do Rio Minho a partir de 1 de novembro por razões de saúde pública até à aprovação de um plano de gestão. Num edital publicado no Diário da República sobre as regras para a pesca no troço internacional do Rio Minho, na temporada 2026-2027, estipula-se que é proibida toda a apanha, captura de berbigão e quaisquer outros bivalves em todo o troço, por razões de saúde pública, até à aprovação de medidas de gestão necessárias à avaliação sanitária dos recursos. Em Esposende, o município atribuiu 35 bolsas de estudo a estudantes do ensino superior no valor individual de 750 euros, num investimento municipal global de 26.500 euros, correspondendo a um aumento de 150 euros em cada bolsa. O apoio integra a política de ação social de educação da autarquia e procura contribuir para a igualdade de oportunidades no acesso e frequência ao ensino superior, particularmente entre estudantes de famílias com mais dificuldades económicas. Entre os dias 19 e 20, são dezenas de Volkswagens clássicos que vão desfilar pelo Alto Minho, nesta que é a 16ª edição dos Ares do Minho, um encontro que vai reunir dezenas de viaturas Volkswagen clássicas e mais de uma centena de participantes em vários pontos do país. Organizado pelo núcleo fundador da Volkswagen Art Club de Portugal, o evento deste ano passa pelos concelhos de Vila Nova Cerveira, também de Paredes Cor. O percurso contempla vários momentos de visita, descoberta do território, bem como a passagem pelas exposições das viaturas em locais emblemáticos, contribuindo também para a dinamização e a promoção da localidade e também das localidades, melhor dizendo, que acolhem este encontro. Assim, são dezenas de Volkswagens clássicos que vão desfilar pelo Alto Minho nos dias 19 e 20 deste mês. Os pastores do Planalto Mirandês, em Trás-os-Montes, realizaram uma manifestação no Naso, em Miranda do Douro, para exigir apoios do governo depois de ataques de lobos a rebanhos que ocorreram no território nos últimos meses, provocando enormes prejuízos. A manifestação que aconteceu com o 4º Encontro Ibérico de Raças Autóctonas, que decorre no fim de semana no Santuário de Naso, no concelho de Miranda do Douro, no distrito de Bragança. O mercado medieval está de regresso a Valença e entre sexta e domingo, nesta edição, vai recriar a presença de Dom Duarte de Armas em Valença em 1509, segundo deu a conhecer a autarquia. Durante 3 dias, as ruas e os espaços da fortaleza vão ser ocupados por mercadores, artesãos, músicos, cavaleiros, personagens medievais, num programa que junta a tradição, a cultura e o entretenimento, refere a Câmara Municipal de Valença. Fechamos agora este bloco de notícias. Já sabe que estas e outras notícias podem ser seguidas em notícias em radiofifense.pt.
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0: São 10 horas e 47 minutos.
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2: Esta sexta e sábado é a festa da comunidade que regressa à freguesia de Carreço. O Passal da Residência Parroquial vai ser o espaço para receber esta festa da comunidade, onde as tasquinhas organizadas pelas associações, muita animação, vão acontecer durante estes dois dias. Assim, esta noite vai ficar marcada precisamente com o espetáculo protagonizado pelas associações da freguesia. É sempre um momento alto e que promete sempre muitas novidades. E depois é o DJ Juca, aliás, o DJ Ruca, que vai fechar a noite. Já este sábado é missa às 5h30 da tarde em memória dos cidadãos, manuméritos e autarcas falecidos, e depois são as tasquinhas de novo a fazer a abertura às 6 da tarde, e à noite vai-se ter a animação do grupo musical Top 5. Caminha prepara o novo ano letivo. O município está a concluir várias intervenções na Escola Básica Secundária de Valdo Âncora, tendo em vista o início do novo ano letivo. Os trabalhos incluem a remoção, gradeamento e degradado do campo de jogos, limpeza e manutenção dos espaços verdes e também das infraestruturas de águas residuais. Face ao aumento do número de alunos, estão também a ser concluídas duas novas salas de aula provisórias que vão permitir acolher mais duas turmas. A solução é temporária, enquanto a autarquia aguarda a aprovação da candidatura para a requalificação da escola, num investimento estimado em 11 milhões de euros. Cinema, natureza e património estão em destaque no encontro de paisagens e pessoas que vai decorrer de 26 e 27 deste mês em Paredes de Coura. A iniciativa propõe projeções, conversas com realizadores, investigadores, percursos pela natureza e experiências sonoras, convidando à reflexão sobre a paisagem enquanto espaço construído e transformado pelas comunidades. Esposenda avança com obras de saneamento em Vila Chá. Foi consignada nos espaços do Conselho a empreitada para a conclusão do interceptor e execução da primeira fase de saneamento básico na freguesia de Vila Chá. A obra marca o início formal dos trabalhos, pretende dar resposta a uma intervenção há muito reivindicada pela população local. A empreitada é promovida pelo agrupamento de entidades adjudicantes constituído pelo município de Esposende, pela AEMB, Esposende Ambiente e também pelas Águas do Norte. Os trabalhos incluem a conclusão do interceptor e o início da infraestruturação da rede de saneamento básico na freguesia de Vila Chá. Já podem tomar banho nas praias que estavam desaconselhadas. Assim, de 20 passaram agora para 10 as praias que nesta altura estão desaconselhadas e que nesta altura a praia de Vila Praia de Âncora já, portanto, foi levantada, portanto, este desaconselhamento de ir a banhos. O município de Esposende atribuiu 35 bolsas de estudo a estudantes do ensino superior no valor individual de 750 euros, um investimento municipal de 26.250 euros, correspondendo a um aumento de 150 euros por cada bolsa. Vila Nova Cerveira acolhe este sábado às 9h30 da noite, na Praça da Liberdade, a tradicional desfolhada minhota. A iniciativa é promovida pela autarquia em parceria com a Comissão de Festas da Senhora da Ajuda, que recria assim um ambiente das antigas desfolhadas comunitárias, com carros de bois carregados de milho e a participação da população. Vamos agora conhecer as previsões do tempo. Períodos de céu nublado, vento fraco, possibilidade de formação de neblinas ou nevoeiros, em especial junto à faixa costeira, poeiras em suspensão e pequena descida da temperatura máxima. São as previsões para hoje. Já no mar e na costa ocidental, as ondas são noroeste, com 1 metro de altura, e a temperatura da água do mar anda agora entre os 18 e os 20 graus. Quanto à tabela das marés, hoje a baixa mar é às 3 da tarde com 1,20 m de altura e depois temos a praia mar às 9 da noite com 2,5 m de altura. Estamos agora a 51 dias para que seja efetuada a mudança da hora. O sol nasce às 7 horas 4 minutos e põe-se às 8 e 4 da tarde. Hoje temos 13 horas certinhas de duração do sol. Quanto à lua, vai nascer por volta da meia-noite e põe-se por volta das 3 e meia da tarde. Quanto às fases da Lua, vamos ter no dia 11 a Lua Nova. E agora vamos aqui dar a voltinha pelos melhores períodos para a pesca lúdica. Então aproveite entre as 3 e as 4 da tarde, temos uma atividade média conhecida como pôr da Lua. E depois temos entre as 7 e as 9 da noite a atividade que é alta. E entre as 11 e a meia-noite e meia hora temos uma atividade média conhecida com o nascer da lua. Quanto às temperaturas que se vão fazer sentir aqui pela nossa região, hoje a máxima vai para os 25 e a mínima para os 18. Ou seja, a máxima desce 4 graus e a mínima sobe 2. Estas são as previsões do tempo.
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